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6: Boa noite. São 2 horas.
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0: Boa noite. São 3 horas. 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
6: Boa noite, são 4 horas. 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
6: Boa noite, são 5 horas. 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
8: Bom dia, são 6 horas.
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6: 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Bom dia, são 7 horas.

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0: 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Bom dia, são 8 horas. 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
2: Bom dia, são 9 horas.
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7: Bom dia, são 10 horas.
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10: Bom dia, são 11 horas.
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6: Boa tarde, são 12 horas. 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
8: Boa tarde, são 12 horas. Mantenha-se sintonizado para acompanhar as notícias locais e da região. Devido à realização da 9ª edição do Festicante, a Câmara Municipal de Aljustrel informa que vão existir alterações à circulação de trânsito nas imediações do Parque da Vila. Os condicionamentos abrangem a Avenida 1º de Maio e a Rua Adiutado Barreto e começam amanhã, quinta-feira, dia 24, a partir das 22 horas. As alterações vão manter-se até às 7 horas de segunda-feira, dia 28. Segundo o município, a medida pretende garantir melhores condições de segurança para participantes e visitantes. A Câmara Municipal de Aljustrel pede a compreensão e colaboração da população para os possíveis transtornos causados durante este período. A Universidade Politécnica de Beja convidou os novos estudantes Erasmus+, a participar na iniciativa Um Estudante, Uma Árvore, Um Futuro, integrada no programa de acolhimento do primeiro semestre do ano letivo 2026-2027. Cada estudante plantou um sobreiro, uma das árvores autóctones mais representativas de Portugal. De acordo com a Universidade, a iniciativa pretende contribuir para um campus mais verde e sensibilizar a comunidade académica para a importância da proteção do ambiente. A ação chama também a atenção para o impacto ambiental da mobilidade internacional, nomeadamente das viagens aéreas, procurando promover uma maior consciência ambiental entre os estudantes. Segundo a Universidade Politécnica de Beja, cada árvore representa um compromisso com a sustentabilidade e com a construção de um futuro comum. O município de Serpa está a promover ações de esclarecimento sobre o sistema PEIT de recolha de resíduos porta a porta e coletiva. As ações têm como objetivo explicar aos municípios o funcionamento deste sistema, os seus benefícios e a importância da correta separação dos resíduos, de acordo com a autarquia. A deposição dos resíduos nos locais e horários definidos é considerada fundamental para melhorar a recolha e evitar um abandono de lixo junto aos contentores e nas ruas. A deposição do 29 de setembro, a sessão decorre no Salão Polivalente de Valdevarco, também às 18 horas. A última sessão está marcada para 1 de outubro, às 18 horas, no Salão Polivalente de Pias. O município de Serpa afirma que pretende, com esta iniciativa, promover a reciclagem, reduzir a quantidade de resíduos indiferenciados e contribuir para localidades mais limpas e cuidadas. Arrendar um apartamento T1 em Beja custa, em termos medianos, 790 euros por mês, segundo dados do segundo trimestre de 2026. O valor representa uma diferença de 76% face ao preço mediano de um quarto, que se situa nos 270 euros por mês. Beja apresenta, assim, uma das menores diferenças entre o preço de um quarto e o de um apartamento T1 entre as capitais de distrito analisadas. A nível distrital, os dados apontam também para uma diferença relativamente reduzida entre quartos e estúdios. Em Beja, essa diferença é de 38%, a menor entre os distritos analisados. Os dados fazem parte de um relatório do Idealista sobre o mercado de arrendamento de longa duração em Portugal. O início do ano letivo 2026-2027, no concelho de Odmira, fica marcado pela inauguração de bibliotecas escolares e pelo reforço dos apoios municipais à ação social escolar, nomeadamente na alimentação e nos transportes, bem como aos alunos, às famílias e aos projetos educativos. No total, o município de Odmira prevê um investimento de 4,7 milhões de euros nesta área. Além destes apoios, estão também previstas intervenções de manutenção e conservação dos edifícios e espaços escolares dos vários agrupamentos de escolas. O município aguarda ainda a aprovação de uma candidatura ao Banco Europeu de Investimento para a requalificação da Escola Secundária Damião de Odmira e da Escola Engenheiro Rafael Amar da Costa, em São Teutónio. O investimento previsto é de 30 milhões de euros e destina-se à melhoria das condições do Parque Escolar do concelho. A Assembleia Municipal da Vidigueira vai reunir-se em sessão ordinária amanhã, dia 24 de setembro, pelas 21 horas, na Sala das Sessões do Edifício dos Passos do concelho.

0: Da ordem de trabalhos fazem parte quatro pontos. Entre os assuntos em análise está o pedido de autorização para a celebração de um contrato entre o município da Vidigueira e a Comunidade Intermunicipal do Baixo Alentejo, relacionado com a delegação de competências e o financiamento das atividades no âmbito das competências da Autoridade de Transportes. Será também apreciada e votada a proposta de designação do júri para o procedimento concursal para o cargo de Direção Intermédia de 3º grau da Unidade Orgânica de Ação Social, Saúde e Habitação. A sessão inclui ainda um período de intervenção do público, com a duração de 30 minutos, destinado à apresentação de pedidos de esclarecimento. A autarquia de Beja assinou ontem um protocolo de cooperação com a Voluntários Globais, retomando uma parceria com quase 20 anos no concelho. A relação entre Beja e esta organização começou em 2007, com os primeiros programas a serem realizados a partir de 2008. Desde então, centenas de voluntários internacionais passaram pelo concelho, colaborando com escolas, associações e outras instituições locais. Segundo o município, a nova parceria pretende reforçar o voluntariado, o intercâmbio cultural, a aprendizagem entre diferentes culturas e a cooperação na área da educação. Um dos objetivos é proporcionar aos alunos um maior contacto com falantes nativos de língua inglesa. O projeto envolve os agrupamentos de escolas número 1 e número 2 de Beja, a Escola Profissional Bento Jesus Carraça e a Universidade Politécnica de Beja. A assinatura do protocolo pretende também contribuir para a divulgação de Beja a nível internacional e reforçar a ligação entre a comunidade local e cidadãos de diferentes países. A Câmara Municipal de Aljustrel criou o percurso sonoro digital 10 décadas, 10 modas para assinalar os 100 anos do Grupo Coral dos Mineiros de Aljustrel. A iniciativa vai ser apresentada no dia 25 de setembro, às 17 horas, na abertura do Festicante e ficará disponível no Jardim 25 de Abril. O percurso pode ser acompanhado através de um telemóvel com a leitura de vários códigos QR colocados em diferentes zonas do jardim. Ao longo do percurso, os visitantes podem ouvir 10 modas, interpretadas por homens de várias gerações que integram ou integraram o Grupo Coral dos Mineiros de Aljustrel. De acordo com a autarquia, a iniciativa pretende recordar a identidade mineira de Aljustrel e a ligação da comunidade ao canto alentejano e, em particular, ao canto associado às minas. O percurso permite conhecer diferentes vozes e memórias do grupo coral e estabelece uma ligação entre a tradição, o património e as novas tecnologias. Depois do Festicante, o percurso sonoro ficará disponível de forma permanente no Jardim 25 de Abril. Moura participou numa missão internacional de capacitação sobre astroturismo sustentável realizada na região de Cork, na Irlanda. A missão foi organizada pela Agência de Desenvolvimento Regional do Alentejo no âmbito do projeto europeu CanStar. Durante 4 dias, os participantes estiveram envolvidos em reuniões de trabalho, sessões de capacitação, oficinas e visitas técnicas dedicadas ao astroturismo, à proteção do céu noturno e ao desenvolvimento de experiências turísticas sustentáveis. Entre as atividades esteve uma visita à Reserva Internacional de Céu Escuro de Kerry, reconhecida pela qualidade do céu noturno e pelo trabalho desenvolvido na sua proteção. Mediante a nota de imprensa divulgada pela autarquia, o projeto CanStar permite criar uma rede de cooperação entre diferentes regiões atlânticas para promover o desenvolvimento sustentável do astroturismo. A iniciativa é cofinanciada pela União Europeia através do projeto do programa Interreg Espaço Atlântico 2021-2027. Nos últimos dias foram realizados trabalhos de pintura e marcação de lugares de estacionamento em vários pontos da cidade de Beja, com o objetivo de melhorar a organização e a utilização do espaço público, segundo a autarquia. A intervenção incluiu a marcação de lugares de estacionamento no parque junto ao Palácio da Justiça de Beja. Foram também criados e identificados lugares destinados a pessoas com mobilidade reduzida na Rua do Albergue Dona Mariana e na Rua do Carmo Velho. Segundo o município, estas intervenções contribuem para melhorar a acessibilidade e garantir uma circulação mais segura e organizada na cidade. Os trabalhos fazem parte das ações de manutenção e valorização do espaço público no concelho de Beja. A Messejana Vila Criativa vai realizar-se a 25 de setembro, entre as 14h30 e as 18h, na Praça 1º de Julho, em Messejana, no Conselho de Aljustrel. A iniciativa integra as comemorações do Dia da Cooperação de 2026 e é dedicada à inovação, à tecnologia, à criatividade e à valorização dos territórios rurais. Ao longo da tarde, a população poderá experimentar diferentes tecnologias de fabricação digital, incluindo impressão 3D, corte e gravação a laser, desenho digital e eletrónica. O programa inclui ainda a atividade Imagina Messejana, que permitirá à população identificar, através de um mapa coletivo, recursos, talentos, tradições e oportunidades para o futuro da vila. Está também prevista uma conversa sobre inovação rural com diferentes perspectivas sobre criatividade, empreendedorismo e desenvolvimento das comunidades. A iniciativa é promovida pela Buinho Fab Lab e pelo projeto Cross Rural Hub Euroas, com a colaboração da Comunidade Intermunicipal do Baixo Alentejo, da Incubadora de Inovação Social do Baixo Alentejo, do município de Aljustrel e da Junta de Freguesia de Messejana. A Messejana Vila Criativa é uma das principais ações do projeto Cross Rural Hub Euroas, que reúne entidades do Alentejo, da região centro e da Extremadura e pretende reforçar a cooperação e o desenvolvimento dos territórios rurais. O Tele e a Informação regressa às 15 horas para as notícias locais e regionais, comigo, Maria Serafim. Às 14 horas temos o simultâneo entre a Tele e a Rádio e a Renascença para as notícias do país e do mundo. 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

0: 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Boa tarde, são 13 horas.
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8: Boa tarde, são 14 horas. 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
10: Boa tarde, são 14 horas. Fique já a seguir com o simultâneo entre a TLA Rádio e a Renascença para as notícias nacionais e internacionais.
11: Confiança ao Governo, afirma o Ministro das Finanças. Orçamento do Estado de 2027, votação na Generalidade, 28 de outubro.
12: Quanto a temperaturas a esta hora, o Porto com 22 graus, Faro e Funchal 27, Guarda 28, Lisboa está com 29, Évora 35. Notícias, a hora certa na Renascença, edição de Vítor Mesquita.
11: O Governo acaba de reagir aos números do Instituto Nacional de Estatística que dão conta de um excedente orçamental no primeiro semestre e o Ministro das Finanças afirma que esses números dão confiança nas contas certas. Esta quarta-feira ficamos a saber que Portugal registrou um excedente de 0,5% nos primeiros 6 meses do ano. Joaquim Miranda Sarmento acredita que são um sinal para o final de 2026.
13: Depois de um primeiro trimestre muito difícil, com as tempestades, com o início do conflito no Irão, em que tivemos um déficit, que sempre dissemos que era circunstancial, o acumulado do primeiro semestre tem um superávit de 0,5. Isso dá-nos confiança para as metas orçamentais de um ligeiro excedente e próximo do equilíbrio orçamental, e nesse sentido, com as medidas que já foram tomadas, perspectivar o equilíbrio orçamental no final do ano e continuar a reduzir a dívida pública.
11: Questionado sobre as medidas de apoio ao aumento do custo de vida defendidas pela oposição, o Ministro das Finanças avisa que o Parlamento não pode devolver o país aos déficits. 28 de outubro é a data da votação do Orçamento do Estado na Generalidade, Orçamento do Estado do próximo ano, claro está. O Governo propôs e os partidos aceitaram na Conferência de Líderes. Entrega do documento por parte do Ministro das Finanças tem de acontecer no máximo até 10 de outubro, se for aprovado na Generalidade, o que ainda não está garantido. A votação final global está agendada para o dia 24 de novembro. Marca nesta tarde a Procuradoria-Geral da República com confirma as buscas na Polícia Judiciária no âmbito do inquérito em que o diretor da instituição, Carlos Cabreiro, é suspeito de falsas declarações e abuso de poder. Não há, nesta altura, arguídos constituídos. Em comunicado, a PJ garante ter colaborado com o Ministério Público, mas não adianta mais explicações. De acordo com o Expresso, que avançou a notícia, em causa está a investigação ao atual diretor da PJ, Carlos Cabreiro. Na sequência da denúncia do coordenador David Freitas, transferido e alvo de um processo disciplinar, é o caso das alegadas escutas ilegais no processo Futebol Leaks. A Polícia Marítima volta a apreender combustível em Almada, desta vez cerca de 2 mil litros, armazenados em cerca de uma centena de jerrycans numa viatura interceptada esta madrugada em Cacilhas. As autoridades suspeitam que o combustível se destinava a abastecer embarcações rápidas associadas ao tráfico de droga. É a segunda apreensão em 2 dias em Almada. Esta terça-feira, a Polícia Marítima tinha já apreendido quase 6 mil litros de combustível. Objetivo, resolver o problema das falhas no abastecimento de água em Almada. A autarquia assinou com a EPAL um acordo para o estudo de uma solução estrutural que reforça a sustentabilidade e a segurança do sistema de abastecimento do município. A Ministra do Ambiente, Maria da Graça Carvalho, assegura desde logo que o caminho passa por resolver o problema em toda a Península de Setúbal.
14: Uma população como Almada não pode estar dependente
6: dependente só de águas subterrâneas, assim como toda a península de Setúbal, são mais de 1 milhão de habitantes, e o aeroporto, o novo aeroporto. E, portanto, vamos de imediato fazer, começando já por Almada e a seguir toda a península, um projeto, uma obra, em que haja uma alimentação de superfície, de água de superfície, para toda esta região.
11: A Ministra do Ambiente, Maria da Graça Carvalho, nesta manhã em Almada, tudo para conferir, tudo, vai estar tudo disponível, Paulo, no site da Renascença.
12: E informação atualizada ao minuto. Até já, Vitor.
11: Até já.
12: Daqui a pouco, Sil e Rita Rocha.
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11: Boa tarde, são 15 horas.
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13: Boa tarde, são 15 horas. Fica agora com o TLA Informação para as notícias locais e regionais. A GNR deteve 15 cidadãos estrangeiros nos concelhos de Beja e Serpa por permanência ilegal em território nacional. As detenções aconteceram no dia 21 de setembro, durante duas ações de fiscalização de trânsito realizadas pelos destacamentos territoriais de Beja e Moura. Entre os detidos estão 14 homens e uma mulher, com idades entre os 19 e os 71 anos. No concelho de Beja foram detidos 7 cidadãos, 6 homens e uma mulher com idades entre os 19 e os 65. Os detidos foram presentes ao Tribunal Judicial de Beja, que determinou apresentações periódicas semanais no posto policial da área da residência. Em Serpa, foram detidos 8 homens com idades entre os 23 e os 71 anos. Um dos detidos foi encaminhado para o Centro de Instalação Temporária do Porto. Os restantes 7 foram presentes hoje ao Tribunal Judicial de Serpa para a aplicação das medidas de coação. A GNR informa que vai continuar a realizar ações de fiscalização e controlo no âmbito das suas competências como autoridade de fronteira para garantir o cumprimento da legislação em vigor. O Comando Distrital de Beja da Polícia. O Comando Distrital de Beja da Polícia de Segurança Pública registou entre 14 e 20 de setembro a detenção de 5 pessoas na sua área de responsabilidade. As detenções ocorreram por condução sem habilitação legal, condução sob o efeito do álcool, resistência e coação sobre funcionário, cumprimento de mandado de detenção e imigração ilegal. No âmbito da fiscalização rodoviária foram controladas por radar 777 viaturas e fiscalizadas 80. Foram realizados 60 testes de álcool e registadas 49 infrações rodoviárias. Das infrações registadas, 5 foram por excesso de velocidade, 2 por condução sob a influência de álcool, 2 por falta de seguro de responsabilidade civil, 1 por falta de inspeção periódica e 39 por outros motivos. Durante este período foram ainda registados 5 acidentes de viação. Segundo a PSP, não houve vítimas mortais, feridos graves ou feridos ligeiros na sequência destes acidentes. A candidatura do Vinho de Talha a Património Cultural e Material da Humanidade ganhou um novo impulso ontem, dia 23 de setembro, numa reunião realizada na Biblioteca Dr. Palma Caetano, na Vidigueira. A sessão reuniu o Executivo Municipal, o especialista em candidaturas à Unesco, Paulo de Lima, técnicos municipais, as associações Vitifrades e APVT e vários produtores de vinho de talha. Durante o encontro foi destacada a importância de retomar o processo com base no trabalho conjunto entre o município, e os município, os produtores e as entidades envolvidas. O Paulo Lima apresentou o enquadramento da candidatura e ouviu as expectativas de produtores. Na sessão foi também apresentado Diogo Conqueiro, presidente da Junta de Freguesia de Vila de Frades, como comissário municipal para o vinho de talha, património e identidade territorial. O responsável destacou a dimensão de todo o concelho na candidatura e a importância de estabelecer ligações com entidades nacionais e internacionais. O vinho de talha tem uma tradição com mais de 2000 anos, associada à presença romana na região, e é considerada um dos elementos da identidade cultural da Vidigueira. Mediante a nota de imprensa divulgada, a candidatura pretende contribuir para a proteção dos conhecimentos e práticas transmitidos entre gerações, para a valorização dos produtores e para a divulgação do território. A AMCALD, Associação de Municípios do Alentejo Central, está a renovar a rede intermunicipal de oleões para a recolha seletiva de óleos alimentares usados. O projeto representa um investimento de 40.500 euros e prevê a instalação de 45 oleões na via pública, distribuídos pelas 21 freguesias dos concelhos de Alvito, Cuba, Portel, Viana do Alentejo e Vidigueira. De acordo com a instituição, a iniciativa pretende contribuir para o cumprimento das metas ambientais nacionais e reforçar a reutilização e valorização dos resíduos. Está também prevista a distribuição de 500 equipamentos para acondicionamento doméstico dos óleos usados. O projeto inclui ainda uma plataforma de gestão e uma aplicação para dispositivos móveis que vão permitir acompanhar as recolhas em tempo real. A AMCAL vai promover também ações de sensibilização junto às comunidades escolares, envolvendo pelo menos 400 alunos do primeiro ciclo do ensino básico, além de ações dirigidas à população dos 5 concelhos abrangidos. O município de Serpa está a promover ações de esclarecimento sobre o sistema PEIT, da recolha porta a porta e coletiva, com o objetivo de informar a população sobre as mudanças na gestão dos resíduos. Ontem, dia 22 de setembro, realizou-se uma sessão no Salão de Polivalente de Vila Nova de São Bento, com a participação de técnicos da Divisão de Ambiente da Câmara Municipal de Serpa e do Presidente da Junta de Freguesia Local. A autarquia partilhou que a iniciativa permitiu esclarecer os municípios sobre o funcionamento do sistema, a sua responsabilidade na separação dos resíduos e os locais e horários definidos para a sua deposição. Estão previstas novas ações em Val de Varco no dia 29 de setembro e em Pias no dia 1 de outubro. O município considera que a informação e a sensibilização da população são importantes para aumentar a adesão do sistema, melhorar a recolha e evitar o abandono de resíduos junto aos contentores e nas ruas do concelho. É já amanhã que o tradicional desfile académico da Universidade Politécnica de Beja vai percorrer as ruas da cidade. A partida está marcada para as 15 horas no campus da Universidade Politécnica de Beja. O desfile reúne a comunidade académica num momento de convívio e celebração da vida académica, levando às ruas de Beja a participação dos estudantes. A iniciativa integra o programa de recepção aos novos estudantes da Universidade Politécnica de Beja para o ano letivo 2026-2027 e pretende contribuir para o acolhimento e integração dos estudantes que iniciam agora o seu percurso académico. O município de Ourique assinala, no dia 27 de setembro, o Dia Mundial do Turismo, com uma visita guiada pela Rota do Património. A iniciativa começa às 9 horas, com um ponto de encontro no posto de turismo de Ourique e propõe um percurso pedonal pela história e pelo património da vila. Durante a visita, os participantes vão conhecer alguns dos principais edifícios e espaços de Ourique, assim como episódios importantes da história local, incluindo a Batalha de Ourique. O percurso passa também pela zona mais antiga da vila, junto ao Cerro do Castelo, e inclui locais como a Igreja de Santa Maria, a Praça Dom Dinis, a Antiga Cadeia, os Passos do Conselho, o Cine Teatro Sousa Teles e o Centro de Arqueologia. A visita permite ainda conhecer peças arqueológicas relacionadas com a história do concelho e apreciar a paisagem sobre os campos de Ourique. A participação é gratuita, mas requer inscrição até amanhã, dia 24 de setembro. A Resi Alentejo recebeu a visita da ESGRA, Associação para a Gestão de Resíduos, num encontro dedicado à partilha de experiências e conhecimento sobre os desafios atuais do setor dos resíduos. Consoante a informação divulgada, a visita permitiu dar a conhecer as instalações da Resi Alentejo e algumas das práticas desenvolvidas pela empresa. O encontro serviu também para discutir soluções e formas de cooperação entre as duas entidades, com o objetivo de contribuir para uma gestão de resíduos mais eficiente e sustentável. A iniciativa pretende reforçar a cooperação e a partilha de conhecimento, tendo em vista a adoção de soluções que contribuam para uma economia mais circular e para a sustentabilidade ambiental, de acordo com o comunicado. A banda Recante venceu este passado fim de semana o Prémio Alentejo 2026 na categoria Mais Música. O grupo atua já na próxima sexta-feira, dia 25, pelas 22 horas, no palco do Festicante, em Aljustrel. A banda tem vindo a destacar-se pelas suas músicas sobre o Alentejo e pelo número crescente de atuações. Recentemente, os Recante atuaram em Nova Iorque, nos Estados Unidos da América. O concerto em Aljustrel acontece no primeiro dia do Festicante. O Cine Teatro Marques Duque, em Mértola, vai receber hoje uma conversa aberta integrada no Arte Sem Parar 2026. A sessão começa às 18h30 e faz parte do projeto Enraiz Arte, que pretende aproximar diferentes intervenientes do território, incluindo os setores cultural e criativo e a área do turismo regenerativo. A iniciativa propõe uma reflexão sobre o papel da arte num território marcado por mudanças demográficas, como o Baixo Alentejo. Artistas e membros da comunidade vão discutir o que significa criar arte num território em transição e de que forma a arte pode contribuir para pensar o futuro das comunidades. A Casa Mostra de Produtos Endógenos em Grândola recebeu uma oficina dedicada à preparação de marmitas saudáveis. A sessão foi orientada pelo chef Nuno Silva e apresentou sugestões práticas para o planeamento de refeições equilibradas ao longo da semana. Durante o encontro, os participantes conheceram diferentes formas de preparar refeições com ingredientes como leguminosas, bacalhau, azeite alentejano e vegetais da horta. O município informa que a iniciativa procurou também valorizar os produtos e os sabores tradicionais do Alentejo. O pavilhão gimnodesportivo de Almodóvar vai receber, no próximo dia 26 de setembro, o torneio regional de patinagem artística no escalão de Benjamins. A competição reúne jovens atletas numa jornada dedicada à patinagem artística, com momentos de desporto, convívio e competição. A organização está a cargo da Associação de Patinagem do Alentejo, da Associação de Patinagem Alentejo e Algarve e do Patinagem Clube de Almodóvar, com o apoio do município de Almodóvar. O torneio realiza-se no dia 26 de setembro, no pavilhão gimnodesportivo de Almodóvar. O TLA Informação regressa às 18 horas com as notícias locais e da região, comigo, Maria Serafim. Às 16 horas temos o simultâneo entre a TLA Rádio e a Renascença para as notícias do país e do mundo. 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
7: Boa tarde, são 16 horas.
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9: Boa tarde, são 16 horas. Vamos à atualização das notícias nacionais e internacionais neste simultâneo entre a TLA Rádio e a Renascença.
10: 42 alunos por colocar nas escolas, admite ministro da Educação, detido falso cuidador de idosos que terá roubado cerca de 100 mil euros.
11: Nesta altura, Ponta Delgada está a chegar aos 23 graus, Funchal a marcar 27, Faro a chegar aos 30, Porto a marcar 26, Lisboa com 33 graus. Agora sim, vamos à edição das 4 com Miguel Coelho.
10: O ministro da Educação revela que no início desta semana 52 alunos ainda estavam por colocar nas escolas. Fernando Alexandre está esta tarde no Parlamento a responder às críticas da oposição num debate pedido pelo PCP. Explica que alguns dos casos já foram entretanto resolvidos.
12: No início da semana encontravam-se por colocar 52 alunos do ensino básico e secundário. Na segunda-feira foram registadas 179 novas matrículas e ontem, dia 22 de setembro, foram submetidas mais 149 matrículas. Destas 328 novas matrículas, 82% estavam já colocadas.
10: Sobre a falta de professores, o ministro da Educação admitiu que até ontem estavam por preencher mais de 2 mil horários, a maior parte em Lisboa e na Península de Setúbal. A GNR identificou 12 pessoas no Algarve depois de um alerta de desembarque numa praia de Algesur na última madrugada a partir de uma embarcação de alta velocidade. Um pescador deu conta da presença de várias pessoas no local. Mobilizados os meios, a GNR confirmou a presença de 10 cidadãos espanhóis e 2 de nacionalidade marroquina. A guarda não esclarece a origem ou o destino da embarcação, nem se trata de um eventual desembarque de droga. A investigação prossegue. A Procuradoria-Geral da República confirma as buscas na Polícia Judiciária no âmbito de um inquérito por suspeitas de falsas declarações e abuso de poder, diligências para recolha de prova numa altura em que não há arguidos constituídos. Já a PJ em comunicado garante ter colaborado com o Ministério Público, mas não adianta mais explicações. De acordo com o Expresso que avançou a notícia, está em causa a investigação ao atual diretor da Judiciária, Carlos Cabreiro, por alegadas escutas ilegais no processo Futebol Leaks, investigação na sequência da denúncia do coordenador da Judiciária, David Freitas, transferido e alvo de um processo disciplinar. Um burlão de idosos foi detido pela PSP, ficou em prisão preventiva, fazia-se passar por cuidador de idosos para furtar as vítimas e ter acesso aos cartões bancários, chegava mesmo a fingir ser bombeiro e médico para ganhar confiança junto das vítimas, como relata o comissário Tiago Costa da PSP.
13: Este burlão em concreto tinha a particularidade de personificar e de fazer-se passar por bombeiro, por médico, chegou em tempos a trabalhar num hospital público e a fazer-se passar por médico, ele não tem curso qualquer em medicina nem ensino superior.
10: Há 15 vítimas identificadas, todas de Lisboa, Cascais e Oeiras, a quem o suspeito terá roubado no total cerca de 100 mil euros, mas a PSP admite que o número de vítimas poderá ser maior. Nestas declarações, à jornalista Isabel Pacheco, este responsável da polícia, pede cuidado redobrado, sobretudo às famílias, na hora de contratar alguém para cuidar dos mais vulneráveis. O presidente do Irão acusa os Estados Unidos de terrorismo e denuncia o que chama de ataques ilegais contra populações. Masoud Pezeshkian iniciou o discurso perante a Assembleia Geral da ONU exibindo fotografias de vítimas dos ataques, incluindo do ex-líder supremo do país, o Ayatollah Ali Khamenei. O presidente iraniano defendeu ainda que o país não procura desenvolver armas nucleares, mas tem direito à tecnologia nuclear para fins pacíficos. Está a decorrer esta tarde o velório de Jorge Palma, na Voz do Operário, em Lisboa, prolonga-se até às 10 da noite. Oportunidade para uma última homenagem ao músico que morreu na segunda-feira, aos 76 anos. O funeral será amanhã à tarde, numa cerimónia reservada a família e amigos próximos. Cristiano Ronaldo admite um sentimento especial por voltar a Alvalade, a casa onde quase tudo começou e que vai ser palco do Portugal-País de Gales de amanhã. Em conferência de imprensa, ao lado do selecionador nacional, Ronaldo garantiu que sente orgulho e paixão ao representar Portugal e que gostaria de marcar o seu golo mil ao serviço da seleção. Ronaldo citou mesmo Inês e Daniel Jorge Jesus, dizendo que seria a cereja no top do bolo. No
11: para top. Mim também. Eu ficava muito feliz por ele, confesso.
2: Olha, mas Miguel, tu que pronto, é uma pessoa ligada à formação e tal, eu não sei se me consegues ajudar nisto. Que é?
10: Vamos lá.
2: Porquê que de repente o Cristiano Ronaldo fez um corte de cabelo com o Manuel Monteiro? Não é?
10: É assim meio... É bem visto. É bem visto.
2: Agora falas nisso. Pronto, não sei. Agora só eu sinto sempre que ele vai começar a ser imprensa.
10: Antes este corte de cabelo do que a Fernando Pereira, não te parece?
11: Mas para mim o problema não é o corte, senhor.
2: É a cor, é tudo.
11: É a cor.
2: Não, é a cor e o corte.
11: A cor é que está tudo errado.
2: É que agora ele chega à sala de conferência de imprensa e eu sinto sempre que ele vai começar a cantar.
10: Será que está a ficar grisalho e quer esconder?
2: Não sei. Eu sinto sempre que ele vai chegar à conferência de imprensa e vai começar banhar-nos à praia. Como se conhece. Não sei.
11: Obrigada, Miguel. Até já.
10: Até já.
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10: Boa tarde, são 17 horas.
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6: Boa tarde, são 18 horas. 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
8: Boa tarde, são 18 horas. Já de seguida vamos passar ao último bloco informativo do dia com as notícias locais e da região. A GNR deteve 15 cidadãos estrangeiros nos concelhos de Beja e Serpa por permanência ilegal em território nacional. As detenções aconteceram no dia 21 de setembro, durante duas ações de fiscalização de trânsito realizadas pelos destacamentos territoriais de Beja e Moura. Entre os detidos estão 14 homens e uma mulher, com idades entre os 19 e os 71 anos. No concelho de Beja foram detidos 7 cidadãos, 6 homens e uma mulher, com idades entre os 19 e os 65 anos. Os detidos foram presentes ao Tribunal Judicial de Beja, que determinou apresentações periódicas semanais no posto policial da área de residência. Em Serpa foram detidos 8 homens com idades entre os 23 e os 71 anos. Um dos detidos foi encaminhado para o Centro de Instalação Temporária do Porto. Os restantes 7 foram presentes hoje, 23 de setembro, ao Tribunal Judicial de Serpa para a aplicação das medidas de coação. A GNR informa que vai continuar a realizar ações de fiscalização e controlo no âmbito das suas competências como autoridade de fronteira para garantir o cumprimento da legislação em vigor. A Câmara Municipal de Castro Verde vai iniciar na próxima semana a primeira de 3 intervenções de reabilitação de várias ruas da vila. O conjunto de obras representa um investimento global de cerca de 750 mil euros e tem como objetivo melhorar as condições de circulação e a segurança rodoviária, além de valorizar o espaço público. A primeira fase começa na zona do Largo da Feira, abrangendo a Rua da Feira e a Rua Nova da Feira e também a Rua de Almodóvar. Numa fase seguinte, os trabalhos avançam para a Rua dos Ciperestes, a Rua de Mértola, a Rua Sanches de Miranda, a Avenida General Humberto Delgado, a Rua de Casével e a Avenida 25 de Abril. Depois destes trabalhos, será reabilitada a Rua de Aljustrel e várias travessas próximas. A intervenção inclui também a renovação de toda a rede de água. Durante as obras, poderão existir limitações temporárias à circulação e ao estacionamento nas zonas intervencionadas. A Câmara Municipal de Castro Verde pede a compreensão e a colaboração da população, apelando ao cumprimento da sinalização e das indicações existentes no local. Devido à realização da 9ª edição do Festicante, a Câmara Municipal de Aljustrel informa que vão existir alterações à circulação de trânsito nas imediações do Parque da Vila. Os condicionamentos abrangem a Avenida 1º de Maio e a Rua Adiutado, a Diodato Barreto e começam amanhã, quinta-feira, dia 24, a partir das 22 horas. As alterações vão manter-se até às 7 horas de segunda-feira, dia 28. Segundo o município, a medida pretende garantir melhores condições de segurança para participantes e visitantes. A Câmara Municipal de Aljustrel pede a compreensão e a colaboração da população para os possíveis transtornos causados durante este período. No âmbito das comemorações do Dia Mundial do Turismo 2026, o município de Cuba vai promover, no dia 25 de setembro, às 9 horas, no Centro Cultural de Cuba, a iniciativa Conhecer Cuba com a Inteligência Artificial. Com o tema Agenda Digital e Inteligência Artificial a Redesenhar o Turismo, a sessão pretende aproximar os estudantes das novas ferramentas digitais e mostrar de que forma a inteligência artificial pode contribuir para novas formas de conhecer, interpretar e promover o território. A iniciativa é dirigida exclusivamente ao público estudantil e vai proporcionar aos alunos uma abordagem prática sobre a relação entre turismo, tecnologia e valorização do património local. A Câmara Municipal de Serpa participa no Festival Urbact, que vai decorrer nos dias 29 e 30 de setembro na cidade de Nicosia, no Chipre. A convite da organização, Serpa foi uma das cidades escolhidas para participar numa sessão dedicada à cultura e ao património cultural como espaços de participação e inclusão. A sessão conta também com a participação de cidades de Itália e da Hungria. Serpa vai apresentar a experiência da rede Hydro Heritage Cities, que reuniu 6 cidades europeias, incluindo Serpa. A rede trabalhou os desafios relacionados com a recuperação do património hidráulico e com a sua utilização pelas comunidades locais. O Festival Urbact reúne centenas de especialistas de vários países europeus para discutir tendências urbanas, partilhar experiências e preparar novas parcerias para o próximo programa Urbact. A zona ribeirinha de Odmira foi distinguida como Zona de Lazer Revelação no âmbito do Prémio Praia Fluvial do Ano 2026, promovido pelo Guia das Praias Fluviais. A distinção é atribuída através da votação dos leitores, banhistas e turistas da publicação e pretende destacar zonas de lazer junto a rios no interior de Portugal. O Prémio Zona de Lazer Revelação foi criado este ano para distinguir espaços que se destacaram pela sua criação ou pela requalificação das suas instalações. A Zona de Lazer de Odmira, localizada nas margens do Rio Mira, tem sido alvo de investimentos do município de Odmira para a melhoria das condições de utilização do espaço e do acesso ao rio. O local dispõe de estruturas de apoio à náutica, de recreio e à canoagem e permite a realização de passeios em embarcações elétricas. A zona de lazer disponibiliza ainda atividades como canoagem e passeios em prancha, através de empresas de animação turística. De acordo com a autarquia, a requalificação deste espaço permitiu criar um novo ponto de atração para o turismo de natureza e integra a Estação Náutica de Odmira. O município de Vidigueira vai assinalar as Jornadas Europeias do Património e o Dia Mundial do Turismo, com um programa dedicado à valorização do património do concelho. Entre as iniciativas previstas para os dias 25, 26 e 27 de setembro, destaca-se no dia 25, às 15 horas, a apresentação do Laboratório de Turismo da Vidigueira no Centro do Património e Turismo da Vidigueira. O município afirma que pretende dar a conhecer um programa de capacitação, inovação e organização da oferta turística, com destaque para a digitalização, a inteligência artificial e as novas tendências do turismo. A sessão contará com a participação de Nuno Miranda, diretor da Escola de Hotelaria e Turismo de Porto Alegre, e de Hugo Francisco, especialista em turismo, marketing e inteligência artificial. A ação destina-se sobretudo a empresários do setor turístico, alojamento e hotelaria, restauração, adegas e enoturismo, animação turística, agentes culturais, associações, técnicos municipais e estudantes de turismo. A Vinipax vai regressar à Rural Beja para a sua 17ª edição, de 3 a 5 de outubro. O evento, dedicado ao vinho, à gastronomia e à cultura vinícola, integra a Rural Beja 2026, que decorre de 2 a 5 de outubro. A edição deste ano acontece no mesmo ano em que o Baixo Alentejo é Cidade Europeia do Vinho 2026. Durante 3 dias, a Vinipax reúne produtores, profissionais, consumidores e jornalistas com a participação de diferentes regiões vitivinícolas. Os visitantes podem conhecer vinhos de várias regiões, participar em provas comentadas, aulas sobre vinho e experiências de combinação entre vinhos e gastronomia. A edição de 2026 conta também com uma maior participação internacional. Além das várias regiões portuguesas, incluindo os Açores e a Madeira, participam também produtores de Espanha, desde a Galiza até a Andaluzia. O espaço Beja à Mesa apresenta ainda várias experiências gastronómicas com produtos do território como o presunto de Ourique, os queijos do Baixo Alentejo, o borrego campaniço, os doces conventuais de Beja e o azeite. A Rural Beja reúne ainda setores como os produtos agroalimentares, a gastronomia, o turismo, a biodiversidade, as artes e ofícios, a caça, a pesca e a arte equestre. A Vinipax é uma das áreas com maior participação de produtores e visitantes de outras regiões e países, promovendo o contacto entre vinho, território e turismo. Falta um mês para o início da 17ª edição da Feira da Caça de Mértola. O evento decorre nos dias 23, 24 e 25 de outubro e deverá reunir em Mértola visitantes, expositores e profissionais ligados ao setor da caça. Considerada uma das principais feiras temáticas dedicadas à caça em Portugal, a iniciativa promove também os recursos naturais e as atividades turísticas, económicas, culturais e gastronómicas do concelho, conforme a nota de imprensa divulgada. A edição de 2026 tem como novidade a realização do evento no Parque Desportivo e de Lazer Municipal. O novo espaço pretende melhorar as condições de acolhimento dos visitantes, expositores e parceiros. Durante 3 dias, o programa inclui conferências, demonstrações, fauna viva, momentos gastronómicos, animação cultural e divulgação de produtos locais. De acordo com a autarquia, a iniciativa reforça também a identidade de Mértola enquanto capital nacional da caça. O cartaz oficial já foi divulgado e a organização convida o público a reservar estas datas na agenda. A freguesia de Grândola e Santa Margarida da Serra vai promover, nos próximos dias, mais uma edição da Operação Aconchego, uma iniciativa de proximidade e acompanhamento da população. Durante a ação será possível realizar avaliações de pressão arterial e da glicemia, estando também disponível apoio médico e psicológico. No dia 25 de setembro, a iniciativa passa por Santa Margarida da Serra, às 15 horas, na Junta de Freguesia, e por Mosqueirões e Aldeia do Viso, às 17 horas, com visitas aos domicílios. No dia 26, a Operação Aconchego estará na Aldeia do Pico, às 9h30, na Associação, e no Canal Caveira, às 15 horas, também na Associação. No dia 27, a iniciativa chega à Aldeia da Justa, às 9h30, no Café Justense, e à Água Derramada, às 15 horas, na Associação. A Operação Aconchego pretende aproximar cuidados e acompanhamento da população das diferentes localidades da freguesia, segundo a mesma. A Junta de Freguesia de Aljustrel esteve presente no Alvalade Medieval, a convite da Junta de Freguesia de Alvalade. A participação aconteceu durante a chegada de El Rei Dom Manuel I a Alvalade Medieval, tendo também incluindo a presença no banquete real. A iniciativa teve como objetivo, segundo a freguesia, valorizar, preservar e divulgar a história, o património e as tradições de Alvalade, através de uma recriação histórica que envolve a comunidade e os visitantes. A Junta de Freguesia de Aljustrel agradeceu o convite e destacou a organização desta edição do Alvalade Medieval, bem como o trabalho de todos os envolvidos na realização do evento. O ciclo Pelas Aldeias de Beja propõe uma nova caminhada, desta vez por São Matias. A visita percorre uma aldeia que cresceu junto a uma antiga estrada entre Beja, Cuba e Vidigueira e onde ainda é possível encontrar marcas da vida rural alentejana. O percurso inclui histórias ligadas à aldeia e ao Monte da Aparissa, antiga sede de um morgadio e um dos locais que melhor mostra a relação entre São Matias e as grandes casas agrícolas. A caminhada passa também pela memória de Inocêncio de Brito, poeta popular e mestre das décimas, cuja presença permanece na tradição oral e no nome de uma rua da aldeia. Com o apoio da aplicação Aldegar, o percurso inclui vários pontos dentro e fora da aldeia. A iniciativa permite conhecer a igreja, a poesia, os montes e as memórias da vida rural de São Matias. A atividade faz parte do projeto Aldeagar, dedicado à valorização do património das aldeias do concelho de Beja. A atividade física sénior vai regressar ao concelho de Moura a partir de 28 de setembro. A iniciativa da Câmara Municipal de Moura destina-se a pessoas com mais de 55 anos e inclui dois programas de atividade física. O Fit Sénior, com exercícios fora de água, começa a 28 de setembro. O Aqua Sénior, com exercícios dentro de água, tem início a 6 de outubro. Segundo a autarquia, o objetivo é promover a prática regular da atividade física e contribuir para um envelhecimento ativo e saudável. A iniciativa pretende também promover o bem-estar físico e psicológico, o convívio e a participação na comunidade. As atividades decorrem em Moura, Santo Aleixo da Restauração, Sobral da Adiça, Santo Amador, Amareleja e Póvoa de São Miguel. Em Moura, as atividades realizam-se na piscina coberta e no pavilhão gimnodesportivo. Nas restantes localidades, os exercícios decorrem nas piscinas cobertas e em espaços das associações e instituições locais. As inscrições estão a decorrer. A Universidade Sénior de Aljustrel vai participar na Caminhada Nacional Sénior, promovida pela RUTIS, Rede das Universidades Séniores. A iniciativa assinala a Semana Europeia do Desporto Sénior e realiza-se no dia 28 de setembro, com início marcado para as 9h30. As inscrições estão abertas até amanhã e podem ser feitas na Escola do Campo Esperança entre as 9h30 e as 12h30 e entre as 14h30 e as 17h30. A organização convida a população a participar nesta caminhada que pretende promover a atividade física e o convívio entre os participantes. As notícias locais e regionais estão de regresso à Telia Rádio amanhã, pelas 9 horas, comigo, Maria Serafim. 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

0: 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Boa tarde, são 19 horas.
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0: Boa noite, são 20 horas. 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
5: Boa noite, são 21 horas. 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
5: Boa noite, são 22 horas.
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0: 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Boa noite, são 23 horas. 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
5: Boa noite. São 24 horas.
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7: Boa noite, é uma hora.
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